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0: Moixou! Quem não dá pro serviço, deixa! Eita! Vamos lá, meu compadre Quinca Pedro! E Raimundo Quinca da Floresta...
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1: 6h50.

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4: Gente, mas isso que eu tô contando pra vocês aí é coisa de muito antigamente mesmo. Agora, quem sabe dessa história direitinho é o Geraldinho, né, Geraldinho?
5: Ei, menino. Antigamente, senhor, no tempo que o povo era muito sistemático, muito avexado, então casou um casalinho de gente. E a mulherzinha muito bonita e o homem gostava dela E ele tinha aquele desejo de ver ela nua, mas ela não conformava de jeito nenhum. Então ele ia no comércio, trazia um agradinho para ir servando ela, ia dobrando ela. Mas ela não aceitava mesmo, ela era sistemática. Mas até que depois de uns 8 meses de casado, ela foi e ficou com dó dele, não, eu vou atender. Então, como foi, amor? Então, ela falou para eles, olha, nós vamos fechar a casa para não ficar uma gretinha, porque às vezes não pode chegar e ver para um buraquinho. Aí ele ficou nervoso, mas aí fica escuro, eu não vejo direito. E aí ele lembrou que uma capoeira suja, assim, um mato. Falou, olha, então nós faz assim. Dentro de casa fica escuro, nós vamos pro mato, lá é sujo, ninguém não vê. Ah, pô, no mato eu não vou de jeito nenhum. Às vezes pensa que tá muito amoitado, né? Tem um aí perto olhando. Ele ficou contrariado, pensou e lembrou de um campo limpo que tinha uns 3 quilômetros lá perto. Ô, senhor, eu sei de um lugar bom. Ele disse, aonde? Senhor, nós vai para aquela campina limpa, lá até tem uma fagueira grande, lá no espigão, dá uma sopa.

0: preto lá em cima. Aí chegou lá na sombra, eles olhou só ao redor assim, não viu ninguém. A mulherzinha falou, aqui tá bom. Ninguém não viu. E foi tirando os trapinhos, joga pra uma banda, joga pra outra aí. Quando ela tirou o derradeiro que ficou no jeito que ele tinha vontade, aí rapaz, esse sujeito ficou satisfeito demais. Falou pra ela, ei menino, agora eu vi o mundo inteiro. Aí o rapazinho não deu prazo não, ele falou, ah Deus, o senhor viu o mundo inteiro, o senhor viu minha aguinha também. E essa mulher deu só um grito e a gente todo mundo gritando e chorando e xingando. E ele mal no sapinho dela e juntou em riba. Ave Maria.
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1: 7h44.

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1: 8h27.

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É, meu compadre, tá ruim, mas vai melhorar. Segura as pontas aí. Vou ver se eu ponho algum contigo aí pra acertar uma conta que eu tô devendo.

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2: 9h40.

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0: muito bem, bom dia, Utinga. Bom dia, Chapada, bom dia, Bahia. Bom dia, minha gostosíssima companhia. Obrigado, meu Deus, obrigado, meu Deus, por mais um encontro aqui no caminho da Rádio Cultura M de Utinga. Obrigado você, ouvinte aí do outro lado do rádio. Obrigado você num carro, em casa, só não no trabalho, né? Hoje ninguém tá trabalhando. Hoje tá todo mundo de folga. Uns, outros não, né? Hoje tá todo mundo de folga, hoje é eleição. É eleição em todo o Brasil. É eleição em todo o Brasil, gente. É, pense antes de voltar, hein? Volte consciente. Hoje é eleição em todo o Brasil, todo mundo de folga, todo mundo na expectativa. É, de botar aí um melhor, né? Um melhor. É, mas pense antes de voltar, viu? Pense antes de voltar, volte certo. É, vai pensando. Imagine que hoje é a eleição. Hoje é 4 de outubro de 2026. Já está no ar o meu seu show da manhã, aqui por a sua Rádio Cultura aí, 820 kHz, a voz da Chapada, cada vez mais forte, é a emoção de ser a primeira, é aqui na sua Rádio Cultura, onde você estiver, recebe meu abraço, seu amigo Cláudio Pires, te fazendo companhia até às 12 horas, tocando o que você gosta, aqui por a sua Rádio Cultura M, tá bom? Obrigado você no carro, obrigado pela carona, hein? Vá devagar, aumenta o volume do rádio, aumenta o volume do seu rádio e deixa o resto aqui por a minha conta, tá bom? Tô num comando dessa máquina gostosa aqui na Cultura. É a rádio que vai onde você estiver. Você também por aplicativo, obrigado pelo carinho, você com seu radinho de pilha, você nas fazendas, no sítio, você nos bares, você nas lanchonetes, nos quatro cantos da cidade, nos quatro cantos da sede, né? Todo mundo acompanhando a programação Cultura. Vamos parar de conversa? É, eu costumo começar aqui com o rei Roberto Carlos, é o rei Roberto, luz divina nesta manhã gostosa, é, nesta manhã gostosa de domingão, domingão, estou aqui, né, gente? Estou aqui coladinho com você, é um prazer enorme, né? Estar aqui nesta manhã gostosa, todas as manhãs das 9h30, depois do pastor Roberto Ramos. Estou aqui com você. Vamos de luz divina com o rei? Cadê? Chega pra cá, rei Roberto.
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0: Muito bem, tá aí pra você. Agora são 9h55, 9h55. Vamos juntos aqui nessa pegada gostosa aqui na sua Rádio Cultura M. É, 26 graus, hein? 26, tempo nublado, segundo clima tempo, aqui na cidade de Utinga. Agora são 9h56. Nosso digital pulou, hein? Acerta aí seu relógio de pulso pro meu digital, hein? Agora são 9h56. Eu quero abraçar também minha esposa Elisângela, né? Tá conectada, rapaz, na cultura. Pede pra ouvir aqui, ó, Vicky Souza. Diz pra mim, meu amor, essa não é demais, essa canção aqui, Elisângela, eu vou te dizer, viu? Essa canção, aí dá vontade de tomar uma. Hoje não pode tomar uma? É, hoje não pode tomar uma, que é dia das eleições, dia de você estar voltando. É, aí você não pode tomar uma, né? Mas dá vontade de tomar uma. É, peraí, essa canção agora de manhã, rapaz. Como é que pode um negócio desse, Risadinha? Como é que pode, Risadinha? Moço, eu vou te dizer a verdade, para judiar, né? Para judiar um negócio desse aí, não tem jeito não, Risadinha. É, aí dá vontade de tomar uma, rapaz. Você vai tomar uma?
1: Eu não vou, não.
0: Ô, rapaz, aí já é ruim pra ir, né? Pra tomar uma hoje não é bom, não. Valeu, minha esposa Elisângela, ouvindo a programação. Vocês no Santa Rita, quero abraçar meu amigo Ronei da padaria. É, o Ronei não perde a nossa programação. Meu amigo Miltinho da padaria também não perde, sempre conectado. Um abraço pra vocês aí no Santa Rita, ouvindo o som da cultura. Quer abraçar também? Grande comunicador aí. É, o grande comunicador, o Robson Greek, rapaz. O Robson tá ligado também, Robson. Aí no Santa Rita na obra, né? Isso, o Robson tá trabalhando. O Robson tá trabalhando e ouvindo o som da cultura. Um abraço, Robson, pra você aí, grande comunicador. Aí trabalhando, isso também que tá ouvindo a cultura, hein? Um abraço pra vocês aí no Santa Rita. Sempre acompanhando a programação Cultura. Um abraço pra vocês, tá bom? Ó, se eu tocar aqui, Vicky Souza, pra minha esposa Elisângela, antes vem, daqui a pouquinho, o mais amado do Brasil, viu? É, pra minha irmã Tânia, né? A Tânia também está ouvindo a programação aí na rua Catarina Portela. É, pede pra ouvir aí uma canção com o mais amado. Tânia, essa aqui é demais, viu? Essa aqui é demais. Oferece também para seu esposo, o Gil Araponga, tá aí conectado também. A sua filha Ariana, a Tainá, o João Pedro. Todo mundo ligado na programação aí na rua Catarina Portela. Seu Vadinho, um abraço pro senhor, hein? Ouvindo também o Som da Cultura. Agora são 9h58. Cadê aqui? Vem aqui, cadê? Vicky Souza tá aqui.

Muito bem, tá aí pra você. Agora são 10 horas. É, agora são 10 horas e 10 minutos, 10 e 10. Meu amigo Robson, lá no Santa Rita, pede pra ouvir aqui, ó. O poeta Dani, né? Isso, pediu, vai ouvir, viu? Aqui pediu Robson. A gente toca com o maior carinho, com o maior prazer. Valeu, meu amigo Robson. É, trabalhando aí na construção e ouvindo o som da cultura, hein? Aí no Santa Rita, obrigado você de Santa Rita. Sempre acompanhando a nossa programação cultura. Abraçar todos vocês, tá bom? Eu quero abraçar também meu primo Val aí na Praça da Feira Livre. É, meu tio Rosalvo, minha tia Dete, Adriana. É, não perde a programação cultura. Todo mundo conectado, né? Isso de ponta a ponta, de canto a canto. É só da Rádio Cultura M, 820 kHz, a voz da Chapada. Cada vez mais forte é aqui. Esta manhã gostosa, amanhã zona é meia friinha, né? Isso, amanhã zona de domingo, você ouvindo o som da cultura, onde quer que esteja. Quero abraçar também minha amiga Valdirene, em Morro do Chapéu, Bahia. Que não perde, né? A nossa programação. Obrigado, Valdirene, ouvindo o som da cultura. E é no radinho, hein? É no radinho, não é negócio de aplicativo não, hein? 80 quilômetros aqui da cidade de Utinga, tá ouvindo aí no rádio. Agora são 10 horas e 11 minutos, 10 e 11. O Robson pediu aqui, ó, e vai ouvir, ó, pediu a gente tocar. Cadê aqui? Chegou?

0: Muito bem, de volta. Agora são 10 horas e 21 minutos, 10 e 21. Eu quero abraçar meu amigo Careca em Uberaba. É, o Careca está ouvindo a programação Cultura lá, hein, Careca? É, está ouvindo a programação em Uberaba, Minas Gerais, né? Obrigado a vocês de Uberaba, Minas Gerais, ouvindo o som da cultura. Eu quero abraçar também meu amigo Jackson. Isso é o Jackson Lisboa, em Valparaíso, em Goiás. Não perde a nossa programação. Obrigado, meu amigo Jackson. Eu quero abraçar também minha amiga Franciele, né? Franciele também não perde a nossa programação cultura em Santa Rita de Araguaia, Mato Grosso do Sul, ouvindo o som da cultura. Um abraço, Franciele, pra você, tá? Ela disse aqui, Cláudio, eu não perco a sua programação por nada. Obrigado, minha amiga, obrigado pelo carinho, pela sua audiência em Santa Rita de Araguaia, Mato Grosso do Sul. Eu quero abraçar também meu irmão Rock. O Rock também não perde, né, Rock? É sempre aí acompanhando a programação Cultura. Um abraço pra vocês, tá? Ouvindo aí pelo aplicativo. Seu Ostro, cadê seu Ostro? Seu Ostro em Rio Grande do Sul também acompanhando. Seu Ostro pode gravar o áudio, eu já estou por aqui até as 12 horas, tocando o que você gosta aqui na sua cultura, viu? Pode mandar seu áudio, pedir seu sucesso, oferecer seu Ostro para quem você quiser aí em Rio Grande do Sul. Abraço para o meu amigo Zequiel, a sua esposa, seu filho, todo mundo acompanhando a programação. Tem gente para falar comigo, meu amigo Gilmar Vasconcelos em Wagner. Gilmar, bom dia, meu amigo.
1: Bom dia, Paulo. Bom dia, Minas de Cultura.
0: Opa, bom dia.
1: 23 graus tá fazendo um momento aqui agora.
0: Epa, rapaz, seu Gilmar Vasconcelos aqui também, hein? Tá 26 graus, né? Seu Gilmar Vasconcelos, um abraço pro senhor ouvindo a programação, sua esposa aí em Wagner, né? Ele não perde a programação. Seu Silvino, aí na barrinha também. Meu amigo Amarildo Souza, sempre acompanhando, minha amiga Lange, a Ereni, aí no Buriti, todo mundo conectado na Rádio Cultura M, 820 kHz. Quero abraçar também meu amigo Fabiano em São Paulo. Fabiano também está conectado com a gente, hein, Fabiano? Um abraço para você aí em São Paulo. Minha prima Milena, em Cotias, também não perde, né, a programação. Um abraço. Agora são 10 horas e 24 minutos. Vamos aqui de Toque 10, aqui na programação Cultura. Cadê? Chegou aqui?

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Muito bem, agora são 10 horas. Agora são 10 horas e 38 minutos, 10h38. Obrigado você pelo seu carinho, pela sua audiência. Onde quer que esteja, ouvindo o som da sua Rádio Cultura M, 820 kHz da Voz da Chapada, cada vez mais forte. Eliseu, você não sabe quem chegou aqui agora, rapaz, nos estúdios da Rádio Cultura, fazendo aquela visita. É, meu amigo Cecel, hoje está aqui. Está aqui coladinho aqui comigo, né? Na Rádio Cultura. Eliseu, esse negócio aí, rapaz, dessa vitamina Olympus Vigor. Cecel, acho que vai tomar uma, viu? Me disse aqui agora. Epa, rapaz, opa. E quem vai tomar mais ele aqui, Eliseu? Não é só ele, não. É aqui, ó. Risadinha vai tomar também. Eu acho que ele já tomou, viu? Que ele tá muito com a risada segura. O risadinho aqui tá sorrindo bem forte, hein? Ele já tomou essa vitamina Olympus Vigor, né? É, se você tá pegando no tombo aí, fazer que nem eu digo, nossa amiga Eliseu aí, né, Cecel? Você tá pegando no tombo, o negócio tá devagar. Vamos tomar, eu vou tomar uma dessa. Eu vou tomar, rapaz. Eu vou tomar, que a gente no dia a dia aí, a gente tem que tomar uma vitamina dessa, né? E eu vou tomar uma vitamina dessa, porque pra reforçar mais aí, né? É, dá prazer e receber prazer a sua parceira, né? Agora são 10 horas e 39 minutos, 10h39. E Cecel, eu gosto de ouvir aqui, sabe o quê? Júnior Nascimento, meu vizinho, já tá no ponto. Mas antes, a minha amiga... É a minha amiga Luciana Irecê. Pede pra ouvir uma canção aqui de Paulo Ricardo, né?

pede para ouvir Paulo Ricardo, Tudo Por Não. Em 1997, essa canção foi gravada, hein? Luciano, um abraço para você em Irecê, Bahia, acompanhando a nossa programação. Obrigado pelo carinho, pela sua audiência. Claudio, toca aí, Paulo Ricardo. Ei, essa canção é linda, viu, Luciana? Essa linda demais, já tá aqui, ó. Cadê? Vem aqui, Paulo Ricardo, aqui, ó. Você vai ouvir agora, que pediu. A gente toca com o maior carinho.

Muito bem, muito bem. Linda canção, essa canção é demais, viu? Essa canção, vou te dizer a verdade, essa aí, meu Deus do céu, essa, né, viu, Luciana? Essa canção aí do Paulo Ricardo, aqui na Programação Cultura, essa canção, essa é demais, essa aí é demais, viu?

0: minha amiga Luciana pediu e conferiu, né? É o Paulo Ricardo aqui na programação Cultura. Eu quero abraçar todos vocês em Irecê, Bahia, aqui não perde, né? É a nossa programação. O Cecel tá aqui. Cecel, vou botar o Cecel agora pra chorar, viu?
1: É, amor.
0: É, rapaz. Deixa eu ver se vai cair um comercial aqui, Cecel. Vou ver se vai chegar aqui um comercial. Depois do comercial, depois nós toca ela, né? Agora são 10 horas e 45 minutos, 10 e 45. Eu quero abraçar também, Cecel, meu amigo é o Sandro, né? É o homem do Amanhecer na Chapada. Está ouvindo a programação, diz que não perde, não. Tá sempre acompanhando também, né? É o Sandro. Aí no sítio Gobiraba, descansando, né, Sandro? Isso, ouvindo a programação Cultura. Um abraço pra você, viu? Agora são 10 horas e 46 minutos, 10 e 46. Cadê aqui? Cadê aqui? Deixa eu ver aqui. Esse é o seu comercial, cadê?

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0: Pega um pano aí, rapaz. Pega um pano aí, risadinha. Pega um pano e desce Cecel aqui. Cecel pra enxugar aí os olhos, rapaz. O homem tá aqui. O homem tá aqui chorando. Ei, meu Deus. Não chora não, menino. Não chora não, que ela vai voltar. 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Olha, vou parar de conversar muito, viu? Conversar muito sai coisa. Agora são 10 horas e 56 minutos. 10h56, tem ouvinte pra falar comigo. Mas antes aqui, rapaz, minha amiga Valdirene, em Morro do Chapéu, pede pra ouvir o mais amado Sorriso Incolor. Essa não é demais, né, Valdirene? Quero abraçar a Valdirene, né? Ela também não perde a programação, pede pra ouvir aí o mais amado Sorriso Incolor. Mas antes, deixa eu ouvir aqui um áudio aqui de uma pessoa. Cadê, rapaz? Ela tá sem nome aqui, deixa eu ver aqui. É, daqui a pouquinho, deixa eu ver. É Márcia, né? É, o áudio aqui é de Márcia. Isso, ouvindo a programação. Cadê aqui, Márcia? Cadê? Márcia, bom dia, cadê?
1: Bom dia, Cláudio Pires.
0: Opa!
1: Quero dar um alô aí pra Jacimara, lá do Colosso, município Lagedinho. Quero que você toca uma música de Ciganinha. Aqui é Márcia de Silvino da Barrinha. Uma boa tarde.
0: Valeu, minha amiga Márcia aí de seu Silvino. Márcia, você tá sumida, rapaz. Márcia aí de seu Silvino, viu? Não perde a nossa programação, ela pede pra ouvir uma canção de... É Ciganinha, né? Ouvindo a nossa programação. Márcia, seu Silvino vai tomar aquele remédio, né? Aquela vitamina, seu Silvino. Manda ele mandar um alô aí, Márcia, pra mim. Eu tô aqui. É, seu Silvino disse que vai tomar. Eu vi ele falando no jornal aí. Você que vai tomar também, né? A vitamina, seu Silvino vai tomar. Valeu, minha amiga Márcia. Obrigado pelo carinho, pela sua audiência. Mas antes dessa aqui, tem Sorriso Incolor aqui com o mais amado. Cadê aqui, rapaz? Cadê? Aqui. Okay.

Muito bem, de volta, agora são 11 horas. É, agora são 11 horas e 8 minutos, né? 11 e 8. Vamos juntos aqui nessa pegada gostosa. É, o clima marcando 26 graus. Quero abraçar também meu amigo Ailton de Abelardo, na Lajinha, né, Ailton? É, o Ailton tá sempre acompanhando a programação Cultura. Aí na Lajinha, né? Não perde a nossa programação, sua mãe Maria, né, Dona Maria? Sempre conectada aqui na programação Cultura. Meu amigo miúdo, Basta Embora Brasil. Aí na Lajinha também não perde. É, meu amigo Ogeno Bico de Coruja.

Agora são 11 horas e 9 minutos, 11 e 9 aqui na sua Rádio Cultura M. A voz da Chapada cada vez mais forte, a emoção de ser a primeira é aqui na sua cultura, hein? Pode mandar seu mensagem e ficar com a gente até as 12 horas tocando o que você gosta aqui na sua cultura.

0: Eu quero abraçar também minha amiga Vardeleia, né? Isso, vindo a programação em... Comunidade Santa Luzia. É aí, é de Minas Gerais, né? Esse lugar, rapaz. Longe. Ouvindo aí por aplicativo. Obrigado, minha amiga Vardeleia. É, ofereço, abraço também seu esposo, seus filhos. Sempre acompanhando a programação, cultura. Aí por aplicativo. Em São Roque, quero abraçar também minha amiga Elizabeth, também não perde, né? A nossa programação é em São Roque. Obrigado a vocês. Agora são 11 horas e 10 minutos, 11 e 10. É, Márcia chegou aqui outra vez. Deixa eu ver aqui, Márcia. Márcia, bom dia, outra vez.
1: Ah, mano, o Rebelo também dá não.
0: É seu Silvino,
1: né? Eu vou aí comprar ele.
0: Olha.
1: A Liseu está muito bom.
0: É bom.
1: Mas não comprei ainda não. Mas tá, qualquer hora eu vou aí comprar.
2: A vitamina.
3: Já caiu uma vaquejada. Meu pai gosta. Não termina isso daí.
0: Pronto, pronto. Seu Silvino, ô, seu Silvino, eu também vou tomar. Ô, seu Silvino, eu vou tomar. Eu vou tomar também, seu Silvino. Eu vou passar uma vaquejada boa. É de gamão branca. Daqui a pouquinho pra seu Silvino. Já. Seu Silvino, eu também vou tomar, seu Silvino. Essa vitamina. Olímpio Vigor, né? Eu, mas seu Silvino, não vou tomar também, rapaz. Não vou tomar o quê, rapaz? Oxe, eu não vou tomar ela também, rapaz. Seu Silvino, quando o senhor tomar, o senhor me fala, rapaz. Olha, o senhor me fala. O senhor pode, eu tô ouvindo o jornal aí quando aconteceu. O senhor pode falar como foi a reação dessa vitamina. O senhor me diga, para depois eu tomar, viu? Vou deixar o senhor tomar primeiro também, porque... deixa eu ver aí, viu? Né, Risadinha? Risadinha aqui, ó. Risadinha, tenho certeza que já tomou, viu, seu Silvino? Ele já tomou aqui, porque eu tenho certeza que já tomou, como tá aí, ó. Ele tá sorrindo à toa aí, porque tá forte, né? Olha como o menino tá sorrindo forte, seu Silvino. Olha como a risadinha tá sorrindo aí, rapaz. Uma velocidade na risada, menino. Por que tá assim? Porque tomou a vitamina, né? Agora são 11 horas e 11 horas e cadê aqui? 12 minutos, 11 e 12. Vamos aqui do Zezé de Camargo e Luciano. Depois eu vou trazer uma vaquejada muito boa para seu Silvino, já. Cadê aqui? Anda, Zezé, cadê? Pera aí. Deixa eu caçar o Zezé aqui. Zezé já tá aqui no ponto.

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0: Muito bem, agora são 11 horas e 23 minutos, 11h23. Obrigado você, onde você estiver ouvindo o som da sua Rádio Cultura M, 820 kHz, a voz da Chapada cada vez mais forte, a emoção de ser a primeira aqui na sua cultura, hein? Vamos juntos nessa pegada gostosa, até às 12 horas tocando o que você gosta de ouvir aqui na sua emissora Cultura, tá? Aí tem ouvinte pra falar comigo, cadê aqui, rapaz, cadê minha amiga Lelian? Lelian, você sumiu, rapaz. Eu pensei que você não ia nem mandar um áudio hoje. É, como é esse negócio das eleições, né? É, hoje é dia 4 aí, o povo tudo se preparando, outro já voltou, outros vai voltar, né? E aí tá aí, né? Tá aí naquela pegada aí, na expectativa. Agora são 11 horas e 23 minutos, minha amiga Lilian das Vozes dos Boi, cadê?
1: Boa tarde, Cláudio, tô aqui ligadinha no programa. Passa aí uma música aí pra mim de... Roberta Miranda, ofereço a todos que gostarem, pela sintonia do programa. Pra mim já é boa tarde, já almocei pra mim ir votar. Você já votou?
0: Não, né? Ô, Lelian, não, nunca voltei ainda. Ó, fazer que nem o dizer do povo. Eu vou falar aqui que eu digo. Nunca perdi o valor, hein? Daqui a pouquinho, depois que eu sair da rádio, eu vou perder o valor já. Uhum. Diz que a gente só tem valor antes de não voltar, né? Quando volta, Lelian, diz que o valor acaba. O povo diga, né? Mas eu acho que é verdade mesmo, né? Não? Eu vou escolher um Roberta Miranda aqui pra você, de arromba, pra você escutar. Ave Maria, vai ser boa demais, daqui a pouquinho, viu? Daqui a pouquinho, minha amiga Lelian, sua mãe Zenade. Cadê Dona Zenade, Lelian? Cadê Dona Zenade? Tá aí com você, tô vendo aí, seu esposo, abraçar todo mundo, acompanhando nossa programação aí na Vaz dos Boi, né? Quer abraçar também minha amiga Solange Wagner, não perde a nossa programação. Carol, em Cantinho de Lençóis, não perde. Minha amiga Ninha aí em Riachãozinho Lençóis, meu amigo Neto Batista, ouvindo a programação Cultura. Um abraço pra vocês aí na região de Lençóis, né? Um abraçando todos vocês. Pronto, daqui a pouco eu vou cantar uma canção aqui de Roberta Miranda, para a minha amiga Lelian, das Vozes dos Boi. Deixa eu ver essa aqui, tem outra aqui, minha amiga Zene, né? É a Zene. Zene de Salvador. Zene tá na capital baiana, né, Zene? Ei, Zene, fala comigo aqui, cadê Zene? Zene, bom dia.
2: Bom dia, Thiago Pires, falando aqui da mensagem de Salvador. Uhum. Hoje é de eleição, vamos votar consciente. Essa galera aí de esquerda e de direita, esquece isso, galera. Tem 13 candidatos a presidente, rapaz. Vamos mudar esse país.
0: Valeu, minha amiga Zene, falando da capital baiana, Salvador, Bahia. Ouvindo o som da cultura. Um abraço pra você, minha amiga. Um abraço.

0: Agora são 11 horas e 27 minutos, 11h27, tem mais gente para falar comigo, tem mais gente, hein? Tem gente aqui para falar comigo, daqui a pouquinho. Deixa eu ver o áudio de Lilian aqui, de volta que ela mandou o áudio aqui, deixa eu ver aqui. Cadê ela aqui, rapaz? Ok, Lilian, fala outra vez.
1: Ah, pois, Cláudio, eu não votei ainda não, vou votar, mas eu não perco meu valor não. Vou exercer meu direito de cidadã, mas perder meu valor não perco não, nós não perdemos não.
0: É mesmo,
1: assim, mas não é assim... Eu acho que não é assim, não.
0: Não é assim bagunçado,
1: pra,
0: né?
1: Pra gente, a gente acha que é assim, né?
0: É.
1: Porque depois que a gente volta pra eles, eles esquecem da população. Mas a gente vai exercer nosso título de cidadã. Pois é, uma boa votação pra você. Daqui a pouco eu tô descendo pra vaga me votar também.
0: Valeu, minha amiga. Esse caso, esse aí, é porque nesse tempo, o povo fala assim, que eles... buzina no carro, pam, pam, pam. Passou, você voltou aí, da manhã por diante... Já pica poeira, hein? Já passa por você, nem olha. Mas é assim mesmo, tem que voltar. É o cidadão, né? Fazendo o papel da gente. Mas é assim mesmo, né? Vamos juntos nessa pegada gostosa. Valeu, minha amiga. Vai. Boa votação pra você. Pense na hora de voltar. Voto certo, né? Que é um direito do cidadão. E aí a gente estamos aí, né? Valeu, minha amiga. Um abraço pra você. Aí, deixa eu ver aqui. Agora antes tem Zezo, né? Tô com a Zezo aqui pra meu primo Val. Antes eu volto aí com Roberta Miranda. Tem o seu Austin ali, hein? Seu Austin chegou ali já. Eu vou passar o áudio aí de seu Austin daqui a pouquinho. Agora esse aqui é para meu primo Val. Val gosta de Zezo, né, Val?

Eu te amo, linda canção aí, linda canção com Roberta Miranda aqui na sua programação Cultura. Abraço a todos vocês.

Essa é linda demais, essa canção é de Roberta Miranda. Eu te amo, eu te amo, te amo. Essa é linda, né, gente? Essa é linda. Essa aí foi tema. Essa aí foi tema da novela Rei do Gado, né? A novela Rei do Gado. Essa canção aí de Roberta Miranda. E a gente matar a saudade, né? Isso, recordar.

0: Agora são 11 horas e 37 minutos, 11h37. Quero abraçar também meu amigo Binho, né? É o Binho. É o Binho que trabalha no Bugalu, né? Isso aí no Bugalu. O Binho tá sempre acompanhando a nossa programação Cultura. Um abraço pra você, meu amigo. Agora vamos falar com o seu Ostro. Cadê seu Ostro? Tá aqui, vamos falar com ele, cadê aqui? Bora, seu Ostro, cadê? Seu Ostro, e aí, moço, como é que tá Rio Grande do Sul, seu Ostro? Fala pra gente aí. Seu Ostro, bom dia.
1: Meu amigo Cláudio, aqui é o Washington do Rio Grande do Sul. Peço para você tocar Vermelho com a Fafá de Belém e oferecer a todos os ouvintes. Obrigado.
0: Valeu, valeu, seu Ostro. Valeu, vou tocar pro senhor daqui a pouquinho, viu? Já, já. Vou tocar essa canção aí para seu Ostro aqui na programação Cultura. Seu Ostro, Rio Grande do Sul, rapaz, tá quente, aí tá chovendo. E aqui tá um calorzão, seu Ostro, ai, ai. Seu, eu não imagino o calor que tá aqui, rapaz.

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Muito bem, de volta. Agora são 11 horas e 55 minutos, 11h55. Meu amigo Fabiano pediu para ouvir Júlio Nascimento, né? Valeu, meu amigo Fabiano, em São Paulo, não perde a nossa programação. Ele é fã do Júlio. Eu vou tocar uma aqui boa para você, viu? Boa. Depois eu vou voltar aqui com um pedido aqui no zap. Uma pessoa mandou aqui no zap. Depois de Júlio eu vou voltar atendendo a mensagem e vou voltar me despedindo também, viu? Agora são 11 horas e 55 minutos, 11h55. Vamos, Júlio, canta aí.

Não chora não, não chora não que ela volta, não chora não, viu gente, não chora não, pode deixar que ela vai voltar, viu, ela vai voltar, muitas, olha, duas mensagens aqui, chegou, rapaz, eu vou olhar uma aqui, calma aí, cadê aqui, ei, não chora não, viu, não chora não, o Júlio Nascimento é problema, é, rapaz, se você chorar é pior, né, fica de boa.

0: Meu amigo Valtemir, de peito, né? E esse é o Valtemir. Ô, rapaz, bom dia, rapaz, cheguei agora. Ei, Valtemir, não tem nada não, é a luta, né? Valeu, meu amigo Valtemir da Vila Paraná de Bonito, sempre acompanhando a nossa programação Cultura. Eu quero abraçar também minha amiga Ninha, né? Ninha também não perde a programação em Nuca Rural. Ninha tá ouvindo a programação, rapaz. Valtemir mandou um áudio aqui, se eu passar um áudio dele aqui. E dessa, deixa eu ver aqui, essa mulher, quem aqui, rapaz, deixa eu ver aqui, deixa eu abrir o áudio. Valtemir, eu atendo agora, meu amigo, cadê aqui, deixa eu ver aqui, essa aqui, ela mandou esse áudio dela, deixa eu ver aqui.
1: Ô Cláudio Pires, bom dia, tudo bem? Ô Cláudio Pires, teria como tu me dar alguma informação pra eu pôr aqui na rádio aqui sobre como está sendo a votação em Utinga, se é uma votação tranquila, sossegada, se está indo muita gente votar, teria como tu me dar essa informação?
0: Agora são 12 horas e 3 minutos, 12 e 3. É meu amigo, este que pediu a informação aqui, está sem número, né? Está sem nome, quer dizer, rapaz, sem nome. Meu amigo, ó, eu a informação que eu tenho para passar para você, eu cheguei aqui às 9 horas e 30 minutos. Onde eu passei, tudo legal, graças a Deus, né? Tudo sossegado, tudo em paz, e é de continuar em paz, né? Tá tudo em dias, viu? Graças a Deus, até o momento que eu passei, as informações que eu tenho, é que tá tudo em dias, tá bom? Graças a Deus, tá correndo tudo bem, viu? Eu não sei o nome dele, mas valeu por sua participação, que Deus abençoa. Boa votação para você e que Deus abençoe. Tá tudo em paz, graças a Deus. O Brasilzão inteiro, né? Hoje é dia das eleições 2026. Aí você pensa em quem vota. Valeu, meu amigo. Votação para você, que Deus abençoe. Bom fim de semana. E aqui tudo em paz, graças a Deus. Agora deixa eu voltar aqui com o nosso amigo Valtemir, mandou um áudio aqui. Mas se eu corrigir aqui o áudio de Valtemir, que agora eu vou embora, viu? Vou embora que a fome chegou. Valtemir, bom dia, meu amigo.
2: Pois é, rapaz, cheguei agora, mas ainda escutei um pouquinho do seu programa.
0: Ei, homem, Valtemir não tem paria não, rapaz. Valtemir aí não deixa de escutar não. Ele chega correndo, ele vem aí, mas escuta um pouquinho. Qualquer pouquinho, Valtemir escuta, rapaz. Valtemir, um abraço, meu amigo. Já voltou, já fez aquela votação, graças a Deus. Já tá em casa, agora vai descansar, né? E eu também vou pra casa agradecer. Adeus, obrigado, meu Deus, mais um encontro aqui no Caminho da Rádio Cultura. Obrigado você, ouvinte aí do outro lado, por a paciência, por o seu carinho. E que Deus abençoe a todos vocês, tá bom? Sabadão, estou aqui coladinho com você, das 4 horas até as 6 horas, tá? E os domingos, às 9h30, até as 12 horas. E que Deus abençoe, boa votação, se cuide em paz. E eu já fui, eu vou embora, viu? Agora são 12 horas e 5 minutos, 12 e 5. Valeu, gente, um abraço pra vocês, bom fim de semana.
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0: Esse é o Fabinho Pivete. Largue o doce, Pivete.
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0: são
1: 1:28.

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